0: E a primeira hora do The Brazilian Show já foi, mas olha só, tem mais uma hora aqui na transmissão com você. Aumenta o som aí, porque tem muita música até as 9 da noite. E antes de tudo isso, aquele recado com o André Ribeiro. 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

Aí a gente ouviu Zélia Duncan com Catedral, este é o The Brazilian Show, teve Fiuk também, e agora a gente vai de Outro Eu com a participação da filha do Chororó. A Sandy vem aí com Ai de Mim. Tá curtindo? Conta lá pra gente na nossa conta do Instagram, The Brazilian Show on CJQ. Manda sua mensagem lá, pida seu áudio, tá bom? Aumente o som aí que vale muito a pena.

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2: Esta é a sua sintonia aqui no The Brazilian Show até as 9 da noite, todos os sábados. Conta pra todo mundo, conta pra geral. Bora agora de Ira e Samuel Rosa, Tarde Vazia.

Bora celebrar aqui no The Brazilian Show. Teve Despacito, versão em português, muito bom. Jamil, celebrar. E a gente tem música até as 9, você já sabe, né? Conta pra todo mundo, peça sua música lá pra gente através da nossa conta do Instagram, The Brazilian Show, onde CJQ. Sem mais demandas, sem mais palavras, aumenta o som aí que vem música boa.

Isso aí, você ouviu Jorge e Matheus, logo eu. Olha, passa muito rápido essas 2 horas, hein? Mas ó, vamos bater um papo lá no Instagram, tá bem? Só mandar lá uma mensagem através do Messenger do Instagram, na conta do The Brazilian Show, 11JQ. Até as 9 tem mais música por aqui, tem mais recado do André Ribeiro. Pra você que precisa comprar um carro, é só entrar em contato com o André, que ele vai te ajudar, tá bom? Ficamos por aqui, um ótimo domingo pra você, uma semana incrível! E sábado que vem, a partir das 7 da noite, estaremos de volta por aqui no 88.3. Valeu, obrigado, grande abraço, até mais, tchau, tchau!

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